0: Oh, tipo, faz os chinos e treinam, se não foi.
1: 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Okay, 13 minutes now.